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1: Vamos! Faz o L, faz o L, faz o L. Isso é DNA de GG em Salvador, Bahia. Aí, ó.

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0: Muito obrigado.
1: É coisa boa.
2: Valeu, gente.
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0: Opa!
1: 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Dom, dom.
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1: Olha a hora certa, tá tudo igual, hein? 2:02.
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1: Confira a hora certa que tá tudo igual, hein? 3:03.
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e amizade. Vou apresentar pra vocês o pessoal do conjunto, da banda Vitória Regia. Olha pra cá. Piau na guitarra, senhoras e senhores.

Chanelá. Jorgão no primeiro teclado, senhoras e senhores. Jorgão nos teclados.

Isabela na viola, senhoras e senhores. Você olhou pro André. A Isabela, essa mulher, caralho. Ela já olhou pro Andrézinho aqui. O André, no outro violino aqui, no violino, na viola. Isabela no violino, André. André Rato. Alírio, o internacional Alírio. Olha a calça dele, que tesão. Por ali mesmo pode sair um negócio, por ali mesmo, é só.

0: Faz barulho pra Matheus de Cauã, esses caras são demais.
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2: E a gente segue juntos aqui na sua madrugada, agora 4 da manhã.

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1: Meu Deus, como eu tô tão na sua.
2: Vem aí, o

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1: Confira a hora certa, agora pontualmente 5 da manhã, hora de acordar.
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1: Mano, olha aí pra eu ver. 77-3620-1680. Manda aí e

eu tô por cá, e você? Onde é que você tá? Eu tô por cá, e você? Onde é que você tá? Tudo bem, Brasil? Tudo bem, Brasil? Tudo joia? Tudo legal? Tudo tranquilo? Maravilha, né, Brasil? Tudo bem aí? Alô, alô, meu povo, bom dia. Em casa, no trabalho,

0: O seu amigo do rádio já chegou. O seu amigo do rádio já tá aqui. Eu estou por cá. Bora, Anderson. Anderson Pacífico, tá ligado na Sucesso. Manda áudio, Anderson. Tá na Sucesso, tá na boa. Acorda, meu Brasil. Acorda, meu Brasil. Bom dia, bom dia. E aí, como é que tá você? Tudo tranquilo, Rosimeire? Oi, Rosimeire, manda áudio, Rosimeire. Manda áudio, Rosimeire. Bom dia, bom dia. Como é que tá aí? Tá tudo dentro das conformidades? Tá tudo legal? Tá tudo tranquilo? Eita, meu Brasil. Bom dia, Márcio do Rio. Bom dia, Márcio do Rio. Bom dia, bom dia, bom dia. Alô, alô, meu povo. É hora de pular da cama. É hora de acordar. É hora de pular da cama. É hora de acordar. Dona Solange, bom dia, Dona Solange. Bom dia, Dona Solange. Pode mandar o seu áudio, Dona Solange, que nós já estamos aqui. Eu estou por cá, eu sei. De onde é que você tá, Val? Bom dia, Val. Val, eu já cheguei, Val. Eu já cheguei. Já tô aqui. Já tô aqui. Aqui na luta. Estou aqui na luta do dia a dia para mais um programa líder de audiência. Mais um programa líder de audiência. Alô, alô, meu Brasil. Alô, alô, meu Brasil. Bom dia, meu povão. Bom dia, meus amigos. Bom dia, Cebolinha, é hora de acordar, Cebolinha, é hora de acordar, Cebolinha. Bom dia, Cebolinha. Bom dia, bom dia, Creuzinha do Taquari. Creuzinha do Taquari, bom dia, Creuzinha do Taquari, tá na hora de pular da cama, são 5:28, Creuzinha, bom dia, Creuzinha do Taquari.
1: Bom dia, Cardoso, aí mandar um alô aí, Cardoso, pra Cebolinha e família, pra Val e família, mas seu Itla na Água Fria, pra meus filhos lá em Goiânia, pra minha tia Regina com as filhas dela em São Paulo, e vocês todos da rádio, que Deus dá um sábado abençoado aí pra você, pra toda a família sua, pra nós aqui, que Deus proteja você, livre do mal e do perigo, você é uma pessoa legal, uma pessoa do coração, uma pessoa do bem, que Deus te abençoe, Cardoso, que Jesus está com você, está com nós, viu? E pra seu Zelito Vaqueiro, pra Neto, Manuel da Mata, e pra Catúcia, que é uma pessoa boa, que ela não esqueça de mim, pra Val lá nas Duas Irmãs e família, Cafezão Maisana aí no Cito Jurema, e pra seu menino lá na Gavilha 8, pra Conjac Marli na Gavilha 8,
0: Conjac,
1: minha curta família aí, pra Didi aí, mais Pedro na Gavilha 14, que é minha amigona que morava no Taquari, Cardoso. E tá na Sucesso, tá na boa. Manda, porque eu não sei ler. Cebolinha e família também, viu? As pessoas, cara, aí. Pra Jaque, lá na Gavilha, lá no Mariapa, na Pituba, no Bambu, sei lá onde ele mora. Eu nem sei. É o primo de meu marido aqui. Jaque Jair. Deus proteja ele do mal e do perigo, viu? A família dele toda. Fica com Deus, Cardoso. E um bom trabalho. Que Deus te abençoe, filho de Deus.
0: Bom dia,
1: filho de Deus. Fica com Deus. Tchau.
0: Bom dia, bom dia.
1: Sucesso tá bom. Mandado que eu não sei ler. Sei de lá e de cá.
0: Bom dia.
1: Manda um áudio pra nós escutar, Cardoso.
0: Manda áudio. É isso aí. Bom dia, meu povo. Bom dia, minha gente. Minha amiga Maria Lúcia, bom dia Maria Lúcia e Dona Neuza, lá na Barrinha, Carinhanha e ainda o Antônio, bom dia. Bom dia, bom dia, bom dia. Tá na sucesso, tá na boa. Tá na sucesso, tá na boa. Alô, alô, meu povo, bom dia, bom dia. Alô, você que tá acordando, você que já acordou e já faz tempo, bom dia. Tudo bem? Tudo bem com você? Então tá tudo jóia. Graças a Deus tá tudo tranquilo, graças a Deus tá tudo em paz. Bom dia, meu Brasil, já já eu tenho mais música pra você, já já eu tenho mais música pra você aqui na sua sucesso, muita música boa, muita conversa, muito bate-papo, né? Porque, claro, a gente vai conversando, a gente vai se entendendo, a gente vai batendo papo, vai trocando ideia, que aqui é bom demais, não é? Claro que é bom, aqui é uma delícia e claro, é uma delícia tá com você, é uma delícia tá com você, né? Bom, bom, bom, bom demais, tá certo, Brasil? Tá certo, meu Brasil? Então tá tudo legal, tá tudo dentro das conformidades. Vamos cuidar, porque tá ficando meio-dia. São 5:32. 5:32. 5:32, Brasil. Bom dia, bom dia.

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3: 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Olha, a hora Brasil agora, 5h44.
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3: É o Alô Brasil. Nós estamos aqui com Alô Brasil. Bom dia, Márcio do Rio. Bom dia, meu amigo Márcio do Rio e Nalva do Rio. Bom dia. Bom dia, Tony Rufião. Bom dia, Tony Rufião. É hora de acordar, Tony Rufião. Bom dia, moral. Bom dia, Erinho. Manda áudio, Erinho. Manda áudio, Erinho. Nazaré, língua de fogo. Manda áudio, Nazaré. Manda áudio, Nazaré. Língua de fogo. Bom dia. Bom dia, bom dia. Bom dia, compadre Tonho da Água. Bom dia, compadre Tonho da Água. Aquele abraço, compadre Tonho da Água. É hora de mandar recado, compadre. É hora de mandar áudio, compadre. Alô, alô, Netão de Brasília. Alô, Netão de Brasília. Bom dia, Netão de Brasília. Bom dia. Tá na sucesso. Tá na boa. É isso aí, meu Brasil. Alô, meu povo, bom dia, bom dia. É hora de pular da cama, é hora de acordar. É hora de pular da cama, é hora de acordar. Alô, dona Cissa e meu amigo Paulo Preto. Alô, Paulo Preto, bom dia, Paulo Preto, Paulo Categoria. Bom dia, Paulo Categoria, bom dia, Paulo Preto, bom dia. Bom dia, bom dia. Esse povão Cimazão da Boca da Vereda. Alô, Cimazão da Boca da Vereda, do Alto Paraíso. Alô, alô, Alfredo. Bom dia, Alfredo. Bom dia, o Carequinha. Alô, Carequinha. Carequinha da creche. Bom dia, Carequinha da creche da 10. Ouvindo a sucesso. Afrano. É, Brasil. Almizão, bom dia, Almizão. Bom dia, Almizão. Também tá ligado na sucesso. Bom dia, Almi. Bom dia, Almi. Bom dia, Jim. O Jim que é lá de Bom Jesus da Lapa, do sítio Firmina Silva, lá é da Ilha do Fogo. Bom dia, Lia da 14. Bom dia, Lia da 14, Bela Belinha. Bom dia, Sueli, bom dia, Suzane, bom dia, dona Nina E bom dia, seu Abílio, bom dia, César, e bom dia, Sandra. Tá na sucesso, tá na boa. Maria Filomena, bom dia, bom dia. Bom dia, Pedro, Pedão da Carroça Táxi, que tá aí ouvindo a sucesso, Pedro, e Dona Maria Ledes e Maria. Alô, Heraldina, bom dia, Heraldina, bom dia, Heraldina. Bom dia, Memo, Memo e Fátima, bom dia. Bom dia, meu amigo ligado na sucesso, o Edilson, Edilson Transporte, Edilson Turismo, ligado na sucesso. Bom dia, professora Hélia, alô, professora Hélia, ligada com a gente na sucesso. Alô, alô, meu povo. Alô, alô, minha gente. Bom dia, professora Hélia.
5: Bom dia para você, para todos os ouvintes. Estou aqui ligada no seu programa. Um alô para todos os conhecidos aí nos povoados, nas comunidades, Barreiro Grande, Água Fria, Pambu, Lúcia do Pambu. Pessoal aqui de Água Vila 11, Água Vila 22, para todos os meus conhecidos aí, um abraço, um dia cheio de bênção, de vitória.
3: Bom dia, professora Hélia. Bom dia, professora Hélia. Bom dia, Daiane. Bom dia, Daiane, lá perto do Crois. Bom dia. Bom dia, Bebeto. Bom dia, Bebeto, na 3. Bom dia, Bebeto. Bom dia, Patrícia. Bom dia, Marivaldo. Patrícia e Marivaldo. Bom dia, bom dia. Bom dia, Rosinha, lá na 13. Bom dia, Rosinha, lá na 13. Bom dia, Vera. Bom dia, Vera. É isso, meu Brasil. Bom dia, bom dia. Tá na sucesso, tá na boa. É hora de acordar, é hora de acordar. É hora de acordar, Brasil. Bom dia, Maria de Fátima. Bom dia, Maria de Fátima, e bom dia, Negão de Inês. Bom dia, Fátima. É, bom dia, Cocó da Brasileira. Alô, Cocó da Brasileira. Alô, Marlene. Alô, Marlene. Bom dia, Marlene na 2 e Marleninha na 12. Jéssica e também Márcio. Marlene lá na 2 e Marleninha na 12.

0: bolão na 4 para todo o povo da Fechadinha, da Barrinha, para todos. E que Deus dê um bom dia a todos. Bom dia, Cardoso. Fica com Deus. Um abraço.
1: Abraço. Olha a hora. 5h50. 5h50. É hora de pular da cama. É hora de acordar. Raquelzinha do Requeijão. Bom dia, Raquelzinha do Requeijão. Tá ligada? Tá na sucesso, tá na boa. Bom dia, Cida. Cida e seu João. Cida da Baixada e seu João. Cida da Baixada e seu João. Bom dia, Cida da Baixada. Bom dia, seu João. Bom dia. Bom dia, professora Hélia. Bom dia, Rosinha. Bom dia, Rosinha. Bom dia, dona Solange. Bom dia, dona Solange.
2: Cardoso, bom dia. Bom dia, família Sucesso. Ei, Cardoso, a internet ontem resolveu fazer pirraça. Nem mandei o áudio pra vocês aí. Mas tá tudo bem.
1: Ah, tudo bem.
2: Um abraço pra nossa amiga Val, que tá lá aprontando, fazendo biscoito. Um abraço pra seu Ita, Suzano, Suelen. Oi, Lia, bom dia. Oi, Nazaré. Nazaré, você sumiu, por onde anda? Um abraço a todos. Oi, Dona Nô. Bom sábado, bom final de semana. Que Deus abençoe e proteja cada um de nós. Um abraço a todos. Valeu, Cardoso. Tá na sucesso, tá na boa.
1: Dona Solange, um abraço, Dona Solange. Tudo de bom, Dona Solange. Raquelzinha do Requeijão, Cimazão da Boca da Vereda. Bom dia, bom dia. É isso aí, meu povão. Bom dia, bom dia. E aí, eu tô por cá, eu sei, de onde é que você tá? Alô, Flávia, alô, Flávia, bom dia, Flávia. Flávia tá ligada na sucesso, bom dia, Flávia. E aí, eu tô por cá, eu sei, de onde é que você tá? Alô, Brasil, bom dia, compadre Tonho da Água. Bom dia, Raimundão do Leite. Raimundão do Rio da Rã, Raimundão do Leite, Raimundão do Rio da Rã, bom dia.
3: Ei, Cardoso, bom dia, Cardoso. Bora Cebolinha, bora Paulo Preto, vamos Dona Cessa, vamos cuidar. Bora Geral da Paraíba, bora Bernardo, vamos Dona Lúcia, vamos cuidar, nós estamos por cá.
1: Abraço, meu amigo Raimundão, Raimundão do Leite, que acorda de madrugada. Bom dia, Dida. Bom dia, Jurandil Dida. Bom dia, Jurandil Dida. Bom dia, Valmizinho Locutor. Bom dia, Valmizinho Locutor. Bom dia. Bom dia, Cido Russo e Elba. Bom dia, Cido Russo e Elba. Bom dia, minha amiga Lucinalva de Cana Brava dos Farias. Lucinalva de Cana Brava dos Farias e Gaporã. Alô, alô, meu povo, bom dia. Bom dia, bom dia. É hora de acordar, é hora de pular da cama. Marleninha lá na 2 e Marleninha. É, Marleninha na 12 e Marlene lá na 2. Bom dia, bom dia. Bom dia, Léo. Léo da Toca do Vale. Bom dia, Léo da Toca do Vale. Bom dia, Tonho da Gata. Bom dia, Tonho da Gata. Bom dia, Tonho da Gata. É hora de acordar, Tonho da Gata. Bom dia, Tonho da Gata. Bom dia. Alô, alô, meu Brasil. Eita, Zelitão Vaqueiro da Mata. Era da Mata Escura, agora do Brejinho. Vaqueiro da Mata Escura, agora tá na Fazenda Brejinho. O Zelito. Manel da Mata tá em Goiânia. Oi, Manel da Mata em Goiânia. Adriano Lucena, bom dia, Adriano Lucena, bom dia. Bom dia, meu povão, Genival, é o Tinha, bom dia, Genival, o Tinha. Bom dia, nega da 18, bom dia, nega da 18. Bom dia, nega da 18, bom dia. Bom dia, meu Brasil.

0: Esse é o Peninha, sonhos. Olha a hora, meu Brasil, olha a hora. São 5 horas mais 59 minutos, 5h59. Bom dia, bom dia. Alô, meu amigo compadre Tom da Água. Alô, meu amigo compadre Tom da Água.
1: Bom dia, meu compadre. Como é que tá por aí?
0: Tudo jóia.
1: Vamos cuidar. Tirar um leitinho pra nós moer no cuscuz. Já manda um bom dia pra galera aí. Nossos amigos, Rufião, Alfredo, Dona Branca, Marinal, Nazaré, Mais Regina, Dona Elizabeth, Nita. E aí eu queria saber do senhor, qual foi a repercussão que deu audiência ontem no rádio? Me responda aí.
0: Não sei não, compadre. O que, compadre? Teve o quê? Eu não tô sabendo não. Foi o quê, compadre? Fala pra mim aí.
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0: Alô, meu Brasil. Alô, meu Brasil, bom dia. Bom dia, bom dia. É Luciano Davan. Luciano Davan e o Adalto Mototáxi. Galeguinho da Ambulância. Galeguinho da Ambulância. Bom dia, Galeguinho da Ambulância, lá na 22. Bom dia, Memeu. É o Bartolomeu, é o Memeu. Bom dia, Memeu. Bom dia, Memeu. Memeu tá ligado. Antônia e Abdias. Antônia e Abdias. É. Cebolinha, acorda, Cebolinha, acorda, Maria José. Luciene Lucena. Oh, Luciene Lucena. Jefferson Rosendo, Liz, Gabi e José Henrique. Bom dia pra vocês aí, tudo de bom. Obrigado pela audiência. Muito obrigado pelo carinho. Ave Maria, o que é isso? O que é isso? Alô, alô, meu Brasil. Alô, alô, meu Brasil. Alô, meu Brasil, bom dia. Olha, nós estamos aqui. Eu estou por cá. Aqui não pode parar. Aqui não para, aqui não para. O Alô Brasil está no ar, meu povo.
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0: É nós. É nós. É nós, Brasil. Ô, compadre Tonho da Água. Compadre Tonho da Água, o senhor me perguntou da repercussão de onde foi, compadre? Mas a repercussão, o senhor quer dizer que é por modo de quê, compadre? Hein, compadre? Modo de que o senhor tá perguntando da repercussão, compadre? Fala, compadre. É o quê?
2: Bom dia, meu compadre. Como é que tá por aí?
0: Tudo jóia.
2: Vamos cuidar.
0: Vamos cuidar.
2: Vamos tirar um leitinho pra nós molhar no cuscuz.
0: Hã?
2: Já manda um bom dia pra galera aí. Nossos amigos, Rufião, Alfredo.
0: Hã?
2: Dona Branca, Marinal.
0: Nau e Dona Branca.
2: Mas Regina, Dona Elizabeth, Nita. E aí eu queria saber do senhor, qual foi a repercussão que deu audiência ontem no rádio? Me responda aí.
0: Ah, compadre. Negócio, o senhor quer saber do negócio do batom que eu falei aqui, compadre? Do fio de cabelo, dessas coisas que o senhor tá perguntando, compadre? Compadre, eu não tô sabendo não, compadre. Ontem eu não rodei muito nos trechos, não. E eu nem sei como é que foi a repercussão, compadre. Mas é meio que complicado mesmo, compadre, dessas coisas. É meio que complicado esse negócio, compadre. Mas é assim mesmo. O senhor ficou sabendo de alguma coisa aí, compadre? Ficou sabendo de alguma coisa aí? Se foi, o senhor me conta, compadre. Deu algum beriguedê aí? Ô Marinalva lá na 10. Bom dia, Marinalva. Bom dia, Marinalva na 10. Bom dia, Dalva. Bom dia, Chico Índio. Chico da saudosa Dona Eudália. É o Chico Índio. Bom dia, Chico Índio. O Alfredo. Bom dia, Alfredo. Bom dia, Alfredo, categoria da Bahia.
3: Bom dia, Cardoso. Como é que tá, Cardoso?
0: Tudo jóia.
3: Bom dia, Mané da Mata, cor da Mané da Mata, com Patão da Água. Ei, Cardoso, eu joguei muito antes com Patão da Água. Quando nós era mais novos, na 5, na 7. Mandar um alô aqui também pra Joba, não sei se ele assiste a rádio aí, Joba na Gravilha 7.
0: Joba?
3: Joba, um amigo meu. Neto de Brasília, Nazaré, Beta, Lucinado dos Farias. Seu Luiz, todos meus amigos que estão assistindo aí. Reinaldo, na Feirinha, Nilson, Simazão, Jailson, aqui no Pambu, Claudinho da Bahia. Josiana aqui no Pambu, todos meus amigos que assistindo. Falou, um abraço aí.
0: Valeu.
3: Cidade, se tocar, você toca Amado Batista pra mim aí, cara. Feliz pra toda a galera aí.
0: Meu amigo Fred. Bom dia, Fred. Bom dia, Fred.
4: Ei, Carlos, bom dia, bom dia, bom dia. Vamos que vamos, Cardoso.
0: Simazão.
4: Bom dia, Cardoso. Manda uma música aí, Cardoso, Leandro, Leonardo, fez pra todos os amigos. Meu amigo Cocô na Brasileira, Valmizinho da Agrovila 1, Duda Vaqueiro lá na Agrovila 8, todos os amigos Sérgio Ramalho, Agrovila 3, né? 7, 1, Agrovila 9, todos os Agrovila, Boa Vista, né? Palma, Paz, pessoal do Caldeirão, tá com 3 Baguga Bala, no Caldeirão.
0: É Brasil, é isso aí, é isso Brasil. Mas é, não é brincadeira não, não é brincadeira não, viu? Alô Brasil, rapaz, já são 6:16 já. Eita rapaz, o trem passa é voando, viu? Cima da boca da vereda, Pedro Liege. Pedro Liege, Flávia Brito, bom dia, Rosinha.
5: Oi, Cardoso, bom dia. E aí, tudo bem? Aqui é a Rosinha da Agrovila 13. Queria mandar um alô para todo mundo aqui da 13 e para todos que estão na escuta. Tenha um bom dia, Cardoso. Fica com Deus.
0: Fica com Deus também, Rosinha. Tudo de bom. Feliz dia para você. É o Sabadão. Sabadão é show. Sabadão é uma maravilha. Já são 6:17. O Bodô, bom dia Bodô, bom dia minha querida Bodô, bom dia Bodô, bom dia nega.
6: Bom dia Cardoso, que Deus abençoe nesse sabadão maravilhoso, em nome de Jesus.
0: Abraço, bom dia. Bom dia, dona Lenita. Bom dia, Tobias. Bom dia, dona Lenita. Bom dia. Bom dia, Tainara. Bom dia, todo mundo aí ouvindo a sucesso. Bom dia. Bom dia, negão da saudosa dona Inês.
7: Bom dia, meu amigo Cardoso, como é que você tá, meu amigo? Tudo na paz, tudo bem? Você é um jogador, hein? Você é um cabo testado. Se você mandasse um alôzinho aí pra minha família, preferido pra Leozinha da Copa, meu compadre Dan, Nadir, mas meu compadre Gris, viu? Pra minha filha Patrícia, Cida do Bar, Conceição, viu? Sebastiana, mais Osmar. E eu não esqueci do meu sogro Vivi, lá na 14. Meu filho Luquinha, Miguel, João Vitor, Rosângela, Fátima. Se eu esqueci de algum, me perdoa, viu? Manda um alô pra nós tudo aí, meu amigo Cardoso.
0: Valeu, negão.
7: Meu amigo Júnior de Lunga, Palunga também, de Douglas.
0: Júnior de Lunga tá ligado essa hora. Bora, Júnior de Lunga. Minha amiga Meca e Lunga, Bidoguinha e Balalasca e também Cida. É, minha amiga Cida, Balalasca, Júnior de Lunga, o Capataz Pinta, Meca, Bidoguinha e Lunga também. E também Vaninha e Lili e o Mirão. Bom dia, Aguinaldo, lá no Ponto Ideal em Santana. No Alto de Santana. Alô, meu Brasil. São 6:19. Jaciara Rodrigues da Pro Infância. Ela tá ouvindo. Bom dia, Jaciara Rodrigues. Bom dia, Dalva, lá na 10. Bom dia, Tom da Gata.
8: Bom dia, Cardoso. Tô por cá, Cardoso. Tô na escuta. Eu vi aqui teu alô que tu mandou agora. Tô acordado já. Tô fazendo café. De boa. Tô tô na escuta. Bom dia a todos ouvindo da Sucesso. Bom dia a todos. Um bom sábado com nós, pra nós, com muita saúde. Tudo de bom pra nós.
0: Bom dia, Bodô.
9: Bom dia, meu amigo Cardoso. Que Deus abençoe nosso dia com muita paz pra todos. Um bom dia pra todos os ouvintes, pra meus filhos, minha amiga Meca, Dona Cissa, seu Paulo, Rita, da tia Anastácia, que Deus abençoa cada um.
0: Abraço.
9: Que Deus cubra todos nós com muita bênção e saúde, meu amigo.
0: Bom dia, Bodô. Bom dia, Luzia Bastos. Bom dia, Bodô. Pau d'Arco Malhada. Bom dia, Maria da Lapa. Bom dia, Dona Nu. Bom dia, meu povão. Bom dia, Lúcia e Lucy. E bom dia, Maria. Maria e Antônio. Bom dia, Maria. Bom dia, Antônio. Bom dia, o carequinha da creche. Lá na 10, o Afrano.
10: Bora, Cardoso, bom dia. Bora, meu camarada. Cardozão. Acordei agora. Sabadu. Mas tá bom, faz parte. Manda uma boa aí pra galera aí da creche aí, o carequinha.
11: Bom dia.
10: Um alô pra rapaziada aí. Todos os remanescentes, todos os sentiu matéis que tá na escuta. Um abraço pra todos. Meu amigo Rogério, meu amigo seu Zé, Marconi, essa galera todinha aí da creche. Beleza?
0: Beleza.
10: Tá, valeu, meu querido, tudo de bom. Sábado, bora. Vamos correr atrás dos
0: papéis. Correr atrás dos papéis. É isto aí, Brasil. O Alô Brasil está no ar. Joaquim do Rolo.
12: Cardoso, olha eu, neguei. E aí, como é que tá? Bom dia. Cardoso, tô mandando aqui o alô aqui para o pessoal, todos do Barreiro Grande.
0: Aham.
12: Uhum. Dona Nô, Beto, Elbora, Dê, Pedreiro. Compadre Manel, né, Eita, de Mundo. Defunso, Iraci, Alain, Pé de Pano. E esqueci de Morena, a mulher de Edmundo também, tá, viu? E manda pra 21, pra Galego. Pedro, o povo de Dena, Geraldino, Rose, Jean, Vada, as duas irmãs e todos que me conheceram. E aí, pulote aí na roça aí, pra Ião.
0: Ião.
12: De Neguinho. Valeu, neguinho?
0: Ião.
12: E fica com Deus, um abraço. Moço, passa a minha música, ué, porque é que você não passa, você tá fora da programação, é. Outro. Tchau, cara. Fica com Deus.
0: Tá na sucesso, tá na boa.
12: E pra Maria Basto, lá do Podarco, Pebinha. Martinha, tá entendendo? E pra Temito, o marido de Maria Basto. Alô, nego,
0: fica
12: com Deus, um abraço.
0: Falou. Meu amigo Joaquim do Rolo. Um abraço, Joaquim do Rolo. Tudo de bom, Joaquim do Rolo. Tiani, bom dia, Tiani. Bom dia, Júnior de Lunga. Acorda, Júnior de Lunga. Bom dia, Dona Nu. Alô, Dona Nu. Maria da Lapa, Dona Nu e Maria da Lapa, Luzia Basto, Cocó da Brasileira, Elzenita, lá do PA Batalha, Tia Ni, Raimundão do Rio da Rã. Primeiro tempo acabou de acabar. Já já tem o segundo tempo, já já eu tô de volta, Brasil.
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14: Uma mulher e suas duas filhas pequenas estavam dormindo, quando de repente, não mais do que de repente, aquela casa começa a pegar fogo. Rapidamente, Smith, um hóspede da família que estava dormindo ali, incomodado com aquela fumaça, acabou acordando. Sabendo que as pessoas daquela casa corriam perigo, imediatamente correu até os quartos. Acordou a mãe das meninas e a conduziu para fora da casa em segurança. O fogo foi se alastrando de forma muito rápida. Em seguida, entrou novamente naquela casa em chamas para resgatar as crianças que dormiam em outro quarto. Graças a Deus, Lívia conseguiu também resgatar as crianças, todos sem nenhum ferimento. E aquilo era um milagre, porque a casa foi inteira destruída. E aquela mãe estava, ela, profundamente agradecida e grata pelo fato de Smith estar ali naquele momento. Porque afinal, poxa vida, ele arriscou sua própria vida para salvar a vida dela e de suas filhas. Smith, minha gente, era um pobre morador de rua que vivia em Houston, no Texas. Dias atrás, quando ele perambulava pelas ruas procurando um lugar para dormir, aquela dona de casa, que sempre dava um prato de alimento para ele, o convidou para ficar em sua casa. Cedeu um quarto vago para que ele pudesse dormir. Eu não sou herói. Apenas agradeço a Deus por ter tido a oportunidade de salvar a todos aqui. Você, minha irmã, que é a verdadeira heroína da minha vida. Essa mulher generosa estendeu a mão a este homem sem esperar nada em troca. Mas no fim, foi ele que acabou salvando toda a sua família. O altruísmo é um caminho de mão dupla. E é isso que a gente vê de modo explícito nessa história real. A compaixão no coração dessa mulher em ajudar esse morador de rua foi retribuída de maneira milagrosa. Cada gesto de bondade que a gente pratica acaba de uma maneira ou outra

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1: Olá, meu amigo. Olá, minha amiga. Deste programa, o programa O Imperador dos Orixás, que vai ao ar todos os dias aqui por esta emissora comigo, Padrinho José, o Imperador. Bom, meu amigo, bom, meu irmão, minha irmã, se você é uma pessoa que de certo tempo para cá, tudo que você tem feito na sua vida tem dado errado, a sua vida tem andado somente de cabeça para baixo, tudo que você tem pegado, meu irmão e minha irmã, você tem perdido. Você tem trabalhado desesperadamente, mas não tem visto o resultado satisfatório nas suas coisas. Pois tudo que você faz, nada vai à frente. Cuidado, você pode estar sendo vítima da inveja, do invejoso, do falso amigo, da pessoa ruim, daquela pessoa má, daquela pessoa que não quer a sua vitória, só quer ver a sua miséria, quer ver seus caminhos fechados, seus caminhos não dando certo. E se você se encontra deste jeito, com a sua vida toda atrapalhada, toda embaraçada, tudo que você faz está dando errado, amigo, não desespere. Vem agora mesmo, vem agora me procurar. Eu disse agora, me procurar aqui onde eu estou atendendo. Eu estou agora, amigo. Eu estou agora, meu irmão. Eu estou agora te aguardando. Eu atendo das 8 da manhã até as 8 da noite. Isso. Eu disse que eu atendo das 8 da manhã até as 8 da noite. E, inclusive, neste momento que você está escutando o meu programa, eu estou aqui, ó, te aguardando. Venha, venha falar comigo agora. Venha me procurar. Venha me dizer o porquê que a tua vida está embaraçada, que aqui eu vou lhe dizer o porquê que teus caminhos estão fechados. Porque se você, meu amigo, Minha irmã, é uma pessoa que ama, não é correspondido. É casado, mas dentro da sua casa é só brigas, é só discussões, você não tem paz, você não tem sossego, você não tem felicidade, você não tem harmonia, você não tem um prazer. Muitas das vezes a sua casa tá parecendo um campo de batalha, um campo de guerra. Você às vezes é mais feliz no meio da rua, sentado no boteco, com um amigo, sentado na praça, num banco, num serviço, no seu trabalho, na esquina, conversando com um amigo, com um vizinho. Às vezes você é mais feliz desta maneira do que dentro da sua própria casa. Amigo, não perca a fé, não perca a esperança, não jogue seu lar fora, não deixe que o inimigo e que as forças ocultas destruam o teu lar, destruam o teu casamento. Venha me procurar agora. Eu disse agora, não é amanhã, não é depois, vem agora falar comigo. É, inclusive agora mesmo eu tô aqui dentro, te aguardando. Vem agora, venha falar comigo. Você me entendeu? Eu falo, eu vou lá falar com o padrinho José, eu vou lá saber por que a minha vida tá andando de cabeça para baixo, por que eu não tenho sorte na minha vida amorosa, por que a minha vida sentimental tá virada, por que eu trabalho muito e não prospero, por que eu pego por uma mão, perco pela outra. É, amigo, se você é desse tipo de pessoa, que você parece que tem um saco de dois fundos, é colocando em cima e saindo embaixo, vem agora falar comigo aqui, ó. 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Você que às vezes mora no interior, mora no sítio, mora na chácara, mora mais longe, a 50, 100 quilômetros de distância. Você que tá aí agora no sítio, tá na chácara, tá na fazenda, você me compreendeu? Tá longe, quer agendar uma consulta, quer chegar aqui, não quer pegar fila? Você pode estar ligando nesses números aí, tá? A consulta é uma contribuição que eu te peço pela minha consulta, certo? Agora, tem um problema na sua vida material, na sua vida espiritual, já gastou o que tem, o que não tem, não conseguiu solução, tem uma doença, você entendeu? Tem uma doença, já foi para as medicinas, não conseguiu solução, não foi diagnosticado o seu problema, ou muitas das vezes você já fez diversos exames, já saiu daqui para Goiânia, para São Paulo, para Brasília, para Cuiabá, para Teresina, no Piauí, aonde que é o centro de referência, mas não consegue resultado, sempre só gastando e a sua doença não é resolvida. Amigo, a sua doença é uma doença espiritual, aí ela não é material, por isso que você não resolve, por isso que muitas das vezes você toma remédios e remédios, paleia, mas não fica bom, certo? Então venha falar comigo, porque a sua doença é uma doença espiritual. E doença espiritual, eu gosto de explicar direito no meu programa, doença espiritual, a medicina não resolve, certo? Não resolve. A medicina resolve doença material, certo? Espiritual, amigo, é do espírito. É uma doença que os aparelhos não vão detectar, não vão ver, você me compreendeu? Então, não adianta. Agora, venha falar comigo, tá certo? Aqui eu tô pronto pra resolver. Você tem um problema no fígado, um problema no intestino, uma doença no rins, uma doença no esôfago, no baço, você me compreendeu? Você tem um problema de coração, você tem um tumor, você me compreendeu, meu amigo? Você tem um reumatismo, um problema na coluna, você tem qualquer tipo de doença, aqui eu faço cirurgia espiritual. Eu opero espiritualmente, com as minhas entidades, está aqui operando espiritualmente aqui dentro da sua cidade. Você pode trazer o enfermo, está desenganado, tem um problema, tem uma doença, você mesmo, você me compreendeu, tem um problema na próstata, você me entendeu, tem um problema na bexiga, tem um problema no intestino, você tem uma gastrite, você tem uma úlcera, você tem um reumatismo, você tem um problema na coluna, você me compreendeu? Vem aqui, você tem uma dor na cabeça, você tem qualquer tipo de doença. Ela sendo espiritual, aqui eu faço a cirurgia espiritual. Estou operando espiritualmente. Resolvo o seu problema. Eu gosto de explicar. Cirurgia espiritual, através das minhas entidades, qual eu trabalho, certo? Agora tem pessoas que me perguntam: Padrinho José, e o senhor cobra pelo seu trabalho? Não. Eu peço uma contribuição pela consulta, para custear as despesas da emissora, o hotel que eu fico, a gasolina que eu gasto para vir, assim por em diante. Então eu não cobro, certo? Agora você contribui aqui, certo? Pela sua consulta. Agora, o trabalho, se precisar de fazer algum trabalho, aí eu não cobro o trabalho também, não. Vou logo explicar, esclarecer. Eu não cobro o meu trabalho de eu ter que sair, ir pra beira das águas, ir pra beira das matas, das cachoeiras, nas portas de cemitério, nas encruzas, pra fazer o seu trabalho. Isso aí eu não cobro nada. Nem um centavo pelo meu trabalho eu não cobro, não, certo? Nem um centavo. Agora, se precisar, você não vai gastar para fazer seu trabalho, não. Posso te garantir. Comigo, não. Eu não vou te cobrar nem um centavo pelo seu trabalho. Se você tiver que gastar, você vai gastar com material. Comigo, não. Aí sim, se precisar de algum trabalho, aí você vai comprar o material, porque aí o material é para sua conta, certo? Aí você vai gastar com o material. Bem explicado para você entender, certo, meu irmão? Certo, minha irmã? Aí com o material que precisar, eu vou te passar a lista, vou te dizer o que precisa, quais são os materiais que precisa, e aí com esse material aí você gasta. Comigo você não gasta nem um centavo. Gosto de deixar bem claro, justamente por isso, porque tem pessoas que já foi enganado, já foi ludibriado, e aqui comigo não existe esse negócio, não. Comigo aqui, meu negócio é sério, meus trabalhos espirituais são sérios, meus trabalhos são conhecidos nesse Brasilzão de meu Deus todo aí afora, onde eu tenho diversos gabinetes espirituais, você me compreendeu? Onde eu tenho uma equipe ao meu lado, me apoiando, você me compreendeu? Quando eu não tô aqui, eu mando alguém da minha equipe, você me compreendeu? Que é a mesma coisa de mim. Agora, se você tem um problema na sua vida, seus negócios não vão à frente, teu comércio tá fechando as portas, você não tá vendendo, você tá plantando e não tá colhendo, certo? Você tá no mundo da bebida, você tá se acabando, tá se destruindo, você tá endividado, você dá um passo pra frente, 5, 10 pra trás, tu pega numa mão, perde pela outra, tu trabalha muito, não prospera, nada que é teu tá aí na frente, tudo que tu tá pegando ou está fazendo, meu irmão e minha irmã, tá dando errado, vem agora mesmo falar comigo. Eu disse agora, me procure aqui agora, eu estou aqui agora, eu tô te aguardando. Atendo das 8 da manhã até as 8 da noite. Agora eu atendo por ordem de chegada. Eu gosto de deixar bem claro, bem explicado, certo? Então, eu atendo por ordem de chegada, que eu não atendo por razão social, classe, posição, pelo seu dinheiro, não. Aqui eu atendo do mais pobre ao melhor da cidade, você me compreendeu? Eu não te atendo pelo seu dinheiro, eu não te atendo pela sua roupa, pela sua pessoa, pelo seu carro, pela sua casa, pela sua terra, não. Aqui eu te atendo pela ordem de chegada. Se você chegar primeiro, você vai ser primeiro. Se você chegar por último, você vai ser o último. Não interessa se você é melhor ou pior, porque aqui pra mim não tem melhor e nem pior, porque melhor do que todos os nós, inclusive melhor até do que eu, é um só, nosso Senhor Jesus Cristo, que morreu na cruz para lavar os nossos pecados. Agora, se você tem um problema, venha falar comigo. Tem uma doença, nada que você está fazendo está dando certo, quer trazer a pessoa amada de volta, está sofrendo, é casado, não vive bem, dentro da sua casa é brigas, discussão, tu já não tem paz, tu já não tem sossego, tu tem um vizinho que está te perturbando, quer afastar, venha falar comigo, que eu estou aqui pronto para resolver o seu problema, por mais difícil que ele seja. E tá chegando o final deste programa, neste dia de hoje, mas Tá chegando o momento das orações, que todos os dias eu deixo uma oração, certo? Então você, meu amigo, que tá com um problema na sua vida, tem um parente beberrão, viciado nas drogas, nas químicas, você me compreendeu? Tá se destruindo. Você que tem uma doença, tem uma úlcera, uma queimação, uma azia. Você, mulher, que tem uma infecção, um problema no intestino, um problema no útero, um mioma, você me entendeu? Você que tem qualquer tipo de doença, uma dor pelo corpo, um problema na coluna, vá agora na sua geladeira, irmão. Pega um copo com água e coloque com muita fé em Deus ao lado do seu rádio. Ou então pega uma garrafa com água e coloca ao lado do seu rádio. E quando terminar esta oração, pega esta água, lava aquela localidade que você sente a dor. Ou então beba esta água para que você possa ficar curado em nome de Deus. Então pega um copo com água, coloque ao lado do seu rádio e vamos orar comigo neste momento, em nome de nosso Senhor Jesus Cristo. Amém.
2: Oração de São Pedro para abrir caminhos. Glorioso apóstolo São Pedro, com suas sete chaves de ferro, eu te peço, eu te rogo, eu te imploro, abra as portas dos meus caminhos que se fecharam diante de mim, atrás de mim, à minha direita e à minha esquerda. Abra para mim os caminhos da felicidade, os caminhos financeiros, os caminhos profissionais, com as suas sete chaves de ferro, e me dê a graça de poder viver sem os obstáculos. Glorioso São Pedro, tu que sabes de todos os segredos do céu e da terra, ouve a minha oração e atende a prece que vos dirijo. Que assim seja. Amém. Pai nosso que estás no céu, santificado seja o vosso nome. Venha a nós o teu reino. Seja feita a vossa vontade, assim na terra como no céu. O pão nosso de cada dia nos dai hoje. Perdoai as nossas ofensas, assim como nós perdoamos a quem nos tem ofendido. E não nos deixeis cair em tentação, mas livrai-nos do mal.
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4: Olha, vou começar esta carta de um relato que está acontecendo em minha vida de uns tempos para cá. Vejo que não é normal, então eu decidi buscar a ajuda do Senhor Imperador dos Orixás. Bom, eu sou comerciante aqui na cidade onde eu moro, já tem um bom tempo, e tudo que eu consegui na minha vida foi com muito suor e muito trabalho. Minhas coisas sempre andaram bem, o meu comércio de vendas de polpas, tudo dando certo em minha casa com minha família, tudo na paz, os filhos crescendo em um caminho certo, ia tudo bem. Isso até que eu discuti com um amigo meu de infância por besteira. Foi aí então que começou o meu castigo. Ele me disse: você se acha porque tem um comércio, acha que é melhor do que os outros? Eu vou te mostrar como é que se faz com pessoas como você. Eu não entendi nada, Imperador dos Orixás, porque até aquela discussão foi por nada, por um motivo banal, e nem falei nada, eu nem falei nada para este meu amigo de infância. Não vou dar o nome por motivo de respeito a ele. Ele saiu resmungando, xingando, esbravejando, mas eu não dei moral para o nada que ele estava dizendo. Mas, como eu falei para o senhor, foi aí que começou meu castigo. Meus negócios começaram a se arruinar. Meu comércio já parou de vender como vendia antes. Até meus maquinários começaram a queimar. Assim do nada, estragaram um atrás do outro. Já tive que demitir alguns funcionários e logo já me vi endividado. E isso já afetou a minha família. Porque já comecei a ficar estressado, nervoso com qualquer coisa que a minha esposa ou os meus filhos falem, imperador dos orixás. E por fim, para finalizar esse pedido de ajuda ao senhor, eu fechei o meu comércio. Já não sei mais como fazer para colocar minha vida no eixo. Novamente.

0: Eu quero saber. Guardo sua resposta. Do seu ouvinte, João Evangelista Vieira.
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0: Meu caro amigo João Evangelista, você me conta que teve uma pequena discussão com esse seu amigo de infância e que ele falou que iria te ensinar. Pois é, meu amigo. E agora você me pergunta se tudo isso que está acontecendo tem o dedo dele. Olha, não vou te negar, não. Ele ficou com muita raiva de você por causa da discussão que vocês tiveram. E como ele já tinha muita inveja de você, da sua família, por ter conseguido chegar onde você chegou na sua vida, através do seu trabalho, ele já aproveitou e foi atrás de um feiticeiro e pediu para fazer uma obra de feitiçaria com o seu nome e de todos da sua família e também do seu comércio, para que você fechasse as portas e que a sua família virasse uma bagunça, ou seja, João, para você perder tudo o que você conquistou em sua vida com muito esforço e trabalho. Isso tudo ele fez por inveja, inveja de você. Agora, se você quiser saber mais como é que se faz para desfazer toda essa feitiçaria que essa pessoa mandou fazer para você, venha rapidamente, enquanto ainda há tempo de desmanchar. 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Em nome de Deus, você vai sair daqui com seus caminhos abertos e sua vida vai voltar a ser como era antes, destas maldades que estão atingindo por força da inveja. Venha logo, meu amigo, eu aguardo você.
1: O Imperador pede para você ir ainda hoje procurá-lo no Império dos Orixás, em seu gabinete espiritual, enquanto ainda há tempo para resolver o seu problema. Porque lá ele dará a solução e a resposta para o que procura.
2: 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Padrinho José tem a capacidade de desvendar os mais profundos mistérios do mundo espiritual. Para ele, não existe problema sem solução. Ele consegue ver aquilo que você não pode enxergar. Ele vai fechar seu corpo contra toda e qualquer maldade que jogarem contra você. Lembre-se, os que menos acreditam são os que mais sofrem, e não deixe para amanhã o que você pode fazer hoje, pois o amanhã pode ser tarde demais. Se você está passando por problemas frequentes, é sinal de que a energia negativa está fragilizando a sua vida. Para que nada dê certo, amarração amorosa, inveja, olho grande, casamentos em crise, brigas familiares, divergência entre irmãos, maus vizinhos, vícios incontroláveis, queda no comércio, desemprego, depressão, doenças misteriosas e muito mais. Final do programa, o Imperador dos Orixás, com Padrinho José, o Mago da Bahia, do Império dos Orixás. Até outro programa, se assim Deus permitir.

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0: gente.
1: 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Olha a hora, Brasil, 7:02.
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energia positiva. Brasil, bom dia. Alô, meu povo, é hora de acordar. É hora de acordar, Brasil. É, rapaz, e aí? Eu tô por cá. Eu sei, onde é que você tá? Manda áudio, Brasil. O nosso programa, você volta no tempo. As músicas do passado, de volta ao presente e de presente pra você. Alô, alô, Netão de Brasília. Netão de Brasília. Como é que tá aí? Tudo bem? As músicas do passado, de volta ao presente e de presente pra você. Alô, alô, meu povo. Bom dia! 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Você matando saudade comigo na Sucesso. Alô, meu povo. Bom dia, bom dia. Vá do Peixe, vá o Delice, ouvindo a Sucesso. Mandar um abraço aí pra Deilma. Oi, Deilma. Oi, Deilma. Tudo bem, Deilma? Deilma tá onde? Deilma tá onde? Deilma tá... tá... em Santa Catarina, é? O Guilherme também tá lá, irmão da Deilma. Deilma e Guilherme Cavalcante, ouvindo a Rádio Sucesso lá em Santa Catarina, não é? Florianópolis. É onde aí, Deilma? É onde aí, Deilma? Fala comigo, Deilma. Alô, Bodô. Bom dia, Bodô. Bom dia, Bodô. Bom dia, Rosimeire. Bom dia, Negão Diniz. Bom dia, Lidiana. Lidiana do Quilombo Rio das Rãs. Bom dia. Alô, alô, Brasil.

dia. Olha a hora, olha a hora. São 7:12 aqui na sua rádio.

0: Alô Serra do Ramalho, minha amiga Budu. Alô Budu, bom dia Budu.
1: Bom dia meu amigo Cardoso, estou por cá, tô na sintonia, o Alô Brasil está bom, tenha um bom dia.
0: É isso.
1: Deus abençoe a todos.
0: É isso minha amiga Budu, Budu está ouvindo a Rádio Sucesso. A frequência é 95.5. A sintonia, a sua sintonia. Ô, Dona Branca, olha a sintonia, Dona Branca, olha a sintonia, Dona Branca. São 7:13, 95.5. Bom demais, não é, Brasil? Minha amiga Bodô, olha a sintonia, Bodô. Olha a sintonia, Bodô, 95.5. Bom dia. Eu estou por cá. Bom dia, Netão de Brasília. Bom dia.
2: Manda áudio que eu não sei ler. Manda áudio. Bom dia, meu colegado Cardoso. Tô por cá. De onde é que tu tá? Agora eu já corri atrás desse papel, né? Sabadão. Dia de ouvir aqueles modão do passado pro presente, de presente pra você. E com nós é assim: o leite coalha, mas não azeda.
0: O leite coalha, mas não azeda. Com nós o leite coalha, mas não azeda. Maria Lúcia, Dona Neuza e Antônio, lá na Barrinha, Carinhanha. Alô Brasil. Alô Cocó na Brasileira.
3: Bom dia, Cardoso. Tô por cá, Cardoso. Você onde é que tá, Cardoso?
0: Eu Salvador. Tô por cá.
3: Passando por aqui pra mandar um alô aí pra Valmir da Unça, Cima da Boca da Vereda, Nina, do Elegion Sino, Rogério Vaqueira, Cinelândia, Irani Silva, Aninha Macedo, Joana Leles, todos esses pessoais aí. Tá? E um alô pra todos os ouvintes da Sucesso. Tá na Sucesso, tá na boa. Tudo Serra Malense. E pra você, Cardoso, um ótimo dia. Toca música boa aí. Feliz pra todos, tá? Beleza?
0: Beleza.
3: Bom dia, Cardoso. Beleza. Tô por cá. Manda áudio que eu não sei ler. Lembra de mim pra me lembrar de você.
0: Eu estou por cá.
3: Sucesso tá na boa.
0: Eu estou por cá. E você, de onde é que você tá? Dona Solange, bom dia, Dona Solange. Bom dia, Cima da Boca da Vereda. Bom dia, Flávia Brito. Bom dia, Johanna. Bom dia, Pedro Iliege. Bom dia, Mimeu. Bom dia, Chico Índio. É o Chico Índio e Conceição. Chico Índio e Conceição. Bom dia. Alfredo, bom dia. Bom dia, Aguinaldo, lá do Ponto Ideal em Santana. Tô indagada. Vaqueiro Raimundão, do Rio da Rã. Vaqueiro Raimundão, do Rio da Rã. Compadre Tonho da Água. Oi, compadre Tonho da Água.
4: Ô, compadre Cardoso, aí o senhor acertou, né? Na repercussão de ontem. Aí você vê. Aí, seu Manuel da Mata. Porque que nós somos mentirosos, por isso que tem hora que a gente fala a verdade e as mulheres não acreditam. Você já pensou? A mulher com aquele cabelo liso, bonito, e aí você dá um abraço nela como amiga, né?
0: Uhum.
4: E aí de repente o cabelo dela fica na sua blusa, na sua camisa.
0: É.
4: Aí quando você chega em casa, a mulher diz que você tá com outra. Você tá falando a verdade que não é, mas ela não acredita.
0: Acredita não.
4: E o batom, que o senhor sabe, né?
0: É.
4: Que é um batom assim, uns lábios bem bonitos, dá repercussão que nem deu antes. Já pensou o batom logo na cueca?
0: É.
4: Que tal? O que é que o senhor me deu, o Pato Cardoso, sobre isso aí?
0: Batom na cueca.
4: Isso. Ontem eu estive reparando, um fio de cabelo causa uma confusão na vida do homem.
0: É, o fio de cabelo causa confusão. É, um fio de cabelo causa confusão, compadre. Causa. O batom na cueca, né, Márcio do Rio? Também causa confusão. Ô, compadre, mas você quer ver coisa mesmo causar confusão e deixar todo mundo doido? É dólar na cueca, compadre. é dólar. Dólar na cueca é um trem. É. Já é dólar na cueca é um caos sério, compadre. Se batom já é um caos complicado, você vai ser, compadre, o dólar na cueca é um trem do outro mundo. É, o dólar na cueca é um trem do outro mundo. É verdade. Eita, meu povo, vou te contar, né? Dólar na cueca é trem absurdo. Batom na cueca é absurdo, mas dólar na cueca é mais absurdo ainda. São 7:18. 7:18. Rádio Sucesso, muito bom dia. Tá na sintonia. 7:18 agora.

0: 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São 7:19. 7:19. Alô, alô, Brasil. Alô, alô, Brasil. Alô, alô, Brasil. Bom dia, bom dia, bom dia. Como é que tá? Eu tô por cá. Dalva. Bom dia, Dalva. Bom dia, Dalva.
1: Oi, Cardoso, bom dia, bom dia, bom dia. Eu quero mandar um alô aí para todos os meus amigos, como sempre, né? De toda a Vila, toda a Serra do Romário. Mandar um alô especial para a família de Bodô. Um cheiro, dona Bodô, um cheiro para toda a família. Que vocês somem. Tô esperando a visita, dona Bodô, você e sua família. Eu quero mandar um alô para todos amigos e amigas de Serra do Ramalhos. Não vou citar nem as agrovilas para ninguém ficar com ciúme. Para toda a Serra do Ramalho.
0: Olha a hora.
1: Para você.
0: 7:21. Sabe, né?
1: Sábado.
0: Dalva.
1: E Cardoso. E eu comecei com meus amigos, esqueci da minha família, ó.
0: Aí.
1: Pra toda a minha família também, tá? Um abração, um bom dia, que Deus abençoe o dia de cada um de nós.
0: Amém, que Deus nos abençoe, que Deus nos proteja. É isso, Bodô. Bom dia, Bodô, bom dia, Dalva.
1: Bom dia, meu amigo Cardoso, estou por cá, estou na sintonia, o Alô Brasil está bom, tenha um bom dia.
0: Alô,
1: que
0: Brasil.
1: Deus abençoe a todos.
0: Alô Brasil tá um show, o Alô Brasil tá um show. Alô, Dona Nô, no Barreiro Grande. Alô, Dona Nô, no Barreiro Grande.
2: Bom dia, Cardoso, bom dia. Como é que tá aí? Tudo bem? Aqui tá tudo bem, graças a Deus. Então, alô aí pra todos os ouvintes que tá ouvindo, que lembra de mim, que não lembra também, viu? Tá bom? Tá. Beleza, Cardoso, tô te ouvindo, viu? Tá bom, tchau, boa sorte, Cardoso. Deus abençoe o nosso dia, tá? Beijo, tchau.
3: É, aqui do Rolo.
0: 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Alô, alô, Brasil. Alô, alô, Brasil. Bom dia, bom dia. Bom dia, bom dia, minha gente. Bom dia, meu povo. Bom dia, minha gente. Bom dia, meu povo. Alô, Serra do Ramalho, minha Bahia. Mandar um abraço para Edinaldo, Elzenita, Hernandes e Márcio. Edinaldo, Elzenita, Hernandes e Márcio, na Fazenda Leite Verde, Agrovila 13, ouvindo a Rádio Sucesso. Olha, são 7:23. 7:23 agora.

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Show Brasil. Dona Branca e meu amigo Nau. Bom dia, Nau. Bom dia, Dona Branca. Bom dia. Olha a hora. 7:29. Dona Carlota, bom dia. Bom dia, Elza. Bom dia, Mazin. Bom dia, Mazin. Alô, Mazin.

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0: Eita, meu Brasil, tira do meu coração. Tá na sucesso, tá na boa. Vamos falar com o povo. Vamos falar com o povão da Bahia. Vamos falar com o povão do Brasil. Bom dia, bom dia, bom dia, bom dia. O que ele acha isso aqui? Quem mandou esse negócio pra mim aqui? Foi quem que mandou esse trem pra mim aqui? Rapaz, o que é isso aí? Fala pra mim aí o que é.
1: Oi, Cardoso, que o vaqueiro da Mata Escura tava fazendo lá na Resulta ontem, ó.
0: Ah, não. Foi aonde? Foi aonde isso aí?
1: Agora esse daí parece que é um bailarino, viu? Parece que só vai pro lugar dançando, parece que só anda dançando.
0: É Suzana aí?
1: Mandou um alô pra minha avó Nina, pro meu avô Adigo, pra minha avó Beta, neto de Brasília, dona Solange, Célia, Betica, Lindaura, Eduardo, Lia Couto, Eliane.
2: E manda um alô também pra o meu fã, que eu tava lá na 18 ontem, aí já veio falando. Manda um alô pra mim, viu? Aí vou mandar um alô pro meu fã.
0: Seu fã.
2: Wagner da 18.
0: Ah, seu fã Wagner da 18. Tá bom. Ô, Suzane. Ah, rapaz, esse aí é o vaqueiro que era da Mata Escura. Agora é o vaqueiro da Fazenda Brejinha aí. Você não sabe, não? Esse homem aí, rapaz, é o dançarino do circo. Esse aí é o dançarino do circo, Suzane. Esse homem aí disse que foi pro circo aí e que foi, que dançou e que dançou muito no circo. É o dançarino do circo. É isso aí. É, você falou certo, que parece um bailarino. É, parece que tem mola na cintura. O homem parece que tem mola na cintura. Parece que tem. Parece que tem, Suzane. Eu acho que ele tem mola na cintura. Tá na sucesso, tá na boa. É isto aí. Alô, alô, meu povo. Bom dia. São 7:37. Manuel da Mata, chama ele aí. Chama a responsabilidade pra Manuel da Mata. Chama a responsabilidade. Manuel da Mata.
3: Bom dia, Cardoso. Eu tô de cá e você? Onde você
0: tô
3: está?
0: Tô por cá.
3: Bom dia, amigos serramalhense. Bom dia, amigos agroviliense. Bom dia. Aquele abraço.
0: Olha a hora. 7:38 agora. 7:38. É o vaqueiro. O vaqueiro da Fazenda Brejim é que tem mola na cintura. Tem uma mola na cintura. É o vaqueiro. O vaqueiro, tá ligado? Bom dia, Rufião. Bom dia, Rufião. Bom dia, Rufião.
4: Bom dia, Cardoso. Um ótimo sábado aí pra você e pra todos. Bora, cuida, cuida. Manda áudio que eu não sei ler. Tá na sucesso, tá na boa. Mandar um alô aí pra compadre Tonho da Água, Tonho da Gata, Zé do Mel, Timar, Louro, Rob do Índio, Negro Café, Regis Vaqueiro, Claudio Fortino, pra Candiba na 23, Mazinho, Lia Couto e Belinha na 14, Cartuça, e pra Val lá na Água Fria, Vá do Peixe, e pra todos que estiver ouvindo a sucesso, pra Elin, pra Adenor do Velho Morino, Nildo, lá da 14, bora, cuida, um abraço, meu brother.
0: Valeu, meu querido ouvinte de todos os dias, o Tony Rufião, é categoria. São 7:39.

Te amo, cigana, ciganinha feiticeira. Alô, meu amigo Japa, bom dia, Japa, bom dia, Japa. Bom dia, Dona Branca, bom dia, meu amigo Nau. Bom dia, Gelson, bom dia, Gelson. E mandar um abraço também aí pra todo esse povo que tá ouvindo nós aí. São 7:42. Mandar um grande abraço também para minha amiga Beta. Alô, Beta. Bom dia, Beta. Beta tá ligada em Nalva. Mandar um abraço para Dona Vera. Alô, Dona Vera. Família França. Família França. Dona Vera. Bom dia, Dona Vera, bom dia, Djavan, bom dia, Darcisi. Bom dia, Daiane, né? Daiane, bom dia, todo o povo que tá ouvindo nós. Djavan, acorda, são 7:43 agora. Vem comigo, meu Brasil. É isso aí. Bom dia, bom dia, bom dia. É isso aí. E mandar abraço aqui também pra minha amiga Daiana do Cross, que tá ligada. E mandar um abraço também aqui pra esse povão da Mais do Rio, do Pé da Serra, lá em Riba da Serra. É. No eixo 1, no eixo 2, na CSB, no Barreiro Grande, pra tudo quanto é lugar. Olha a hora, são 7:44. Mandar abraço também pra Daísa, Daísa França. Alô, Daísa França. E também pra Diva. E ainda um abraço aí pra Sabrina. Bom dia, Sabrina. São 7:44. Bom dia.

0: Bolinha, bora Maria José. Bora Goi, bora Goi. Acorda Goi. Bora botar água pro gado Goi. Bora botar água pro gado Goi. Bora botar comida pro gado Goi. Goi já tá ligado. Bom dia, Goi. É hora de acordar, Goi. O Neildes, é a tia Ni. O Johnny, Johnny Boy. E Daiane, bom dia. São 7h46 agora. Deixa eu dar um pulo lá em Sítio do Mato. Deixa eu falar lá, como diz o menino lá, né? Lá em Sítio do Mato. Vamos lá em Sítio do Mato. Falar com o povo, falar com graça. Lá de Sítio do Mato. Ô, Sítio do Mato, bom dia.
1: Meu amigo Cardoso. Um bom dia, Cardoso.
0: Bom dia, Graça.
1: Um bom final de semana. Que esse dia tem sido gostoso, Cardoso. Essa friagem, o sol agora também não tá escondido. Ah. Tá muito bom. Ô, maravilha. Ô, Jesus maravilhoso. Você dorme bem. Entendeu? Você embrulha porque faz muito, tá fazendo frio.
0: É verdade.
1: Beleza demais. Que Deus te dê um bom dia. Muita paz, muita alegria no nosso coração. O São João está terminando, mas está terminando com amor e paz e muitas bênçãos. Muita coisa boa. O São João trouxe para nós. É maravilha, Cardoso.
0: Oh, graça.
1: Se você tiver um tempinho, põe minha música aí, viu, meu amigo? Meu amigo de fé. Homem de coragem, homem de verdade.
0: Opa.
1: Obrigado, Cardoso.
0: Opa.
1: Deus, bom dia. Fica com
0: maravilha,
1: ele.
0: Maravilha,
1: fica
0: maravilha.
1: Por aqui, qualquer coisa você dá um toque pra mim.
0: Beleza. Beleza, beleza, beleza. Minha querida Graça. Oh, Graça. Dona Vera. Dona Vera. Manda áudio, Dona Vera. Manda áudio, Dona Vera. Um abraço aí pra Dona Vera, pra meu amigo o Dejavan Rey, da Cizinha, a esposa do Dejavan, também pra Daísa França, Diva França, Sabrina, todo mundo e seu Raimundo. Isso. Djalma, Djalma também tá aí. Ô Dija, Melri, Isadora, Emily, Inicélia, bom dia. Dija, olha a hora, Brasil, 7h49 agora.

0: Rapaz, que coisa é essa? Essa é a Galega Feiticeira. Olha a hora, 7:50. Deixa eu chamar Adriano Lucena. Deixa eu chamar Adriano Lucena. Alô, Adriano Lucena, meu brother. Bom dia.
1: Fala, Cardozão. Bom dia, minha joia. Bom dia, todo especial para todos os ouvintes, para sucesso. Bora, bora. Deus abençoe nosso sábado. Valeu, minha joia.
0: Aê, meu brother, Adriano Lucena, meu parceiro. Aí é da família Lucena, é meu parceiro Adriano Lucena. Um grande abraço, meu brother.
2: Muito que eu queira.
0: Olha a hora batendo, 7:50 agora.

0: tá aqui de novo, viu?
1: Jean, alô Jean, filho da minha amiga nega. Jean, filho da minha amiga nega. E o programa já tá acabando. Nega e o Jean. E também pra Cristina lá em Brasília. É, rapaz. Rapaz, você tá pensando, João? Você tá pensando o quê? Que o Adrianão Lucena. O homem é bom de áudio. Tá brincando, João? O Adriano Lucena é bom de áudio, rapaz. Vem comigo, meu Brasil. Laertão da Castro Alves. O programa já tá acabando.

0: Essa é a maior audiência do rádio da região. É o Alô Brasil. 7h52 agora. Memo. Diga, Memo.
1: Bom dia, velho Cardoso. Cuida que eu tô por cá, Cardoso. E você tá por onde? Lembra de mim, Cardoso, que é pra me lembrar de você, meu amigo. Vamos dar água, gado. E mande áudio que eu não sei ler, meu amigo. Então, Cardoso, já estamos ligados aqui, viu, Cardoso? Aqui no seu programa, que é o Emerson, mecânico da Baixada, viu? Estamos por cá já na lida, meu irmão. O cafezinho na oficina aqui pros clientes já tá na banca, viu, meu irmão? Cuida. Tenha um bom dia aí, Cardoso, abençoado aí pra você, viu?
0: Valeu. E todos os ouvintes aí, já valeu tá mesmo, aqui, meu irmão. Valeu, Fátima. Chama o povão. Bianca não perde o programa. Alô, Bianca e todo o povo da 11. Alô, Doril e Rogério. Meu amigo Conjac lá na 8. Alô, Conjac. Dona Lia tá pra São Paulo. Conjac tá lá na 8. Alô, Conjac. Alô, Regi. Regi do Bar também tá ligado. Bom dia, Regi do Bar. Bom dia, Conjac. É o Conja. Ouvindo a sucesso.
2: Manda uma música de Amado Batista, Fabiana da 11. Meu pai, minha mãe, minha irmã Bruna, minha irmã Vanessa, minha irmã Renata. A música de. Oi, Cardoso, aqui é Bianca da Grovila 11. Manda uma música aí, meu pai, mãe, minha irmã Bruna, minha irmã Vanessa, meu irmão Renato.
0: É isto aí, Brasil. Márcio do Rio. Eita que música. É a secretária da

0: Deixa eu chamar o Márcio do Rio. Deixa eu chamar o Márcio do Rio.
1: Bom dia, Cardoso. Bom dia, Sucesso FM. Mandar um abraço pra minha família lá em Sítio do Mato, né? Família Barbosa, Rosalino, Valdivino, a Ana, né? Alguns não estão lá, mas todos os deles aí são os meus também. Um abraço, Sítio do Mato aí, todo mundo do Sítio do Mato, que é os parentes aí de Márcio do Rio, né? Ana Lúcia Barbosa, minha irmã de criação, que é parente deles aí, tudo em Sítio do Mato aí, né? E nós somos primos. Todo mundo é primo aí.
0: Valeu, valeu, Márcio. Márcio do Rio, moral da Bahia. Márcio do Rio, ele tá ligado. Maria da Lapa e Dona Nu, Maria da Lapa e Dona Nu, bom dia, meu Brasil. Meu amigo João da saudosa Dona Eudália, ô João Batista, Leu Lucena, alô Leu Lucena, bom dia Leu Lucena, bom dia Clara Lucena, Clarinha, bom dia, bom dia. Bom dia, meu povo. Bom dia, minha gente. Bom dia, Bodô, coração de anjo. Bom dia, bom dia. Alô, alô, meu povo. É, meu Brasil. Bom dia, bom dia. Bom dia, Dona Solange. Bom dia, Dona Solange. Alô, alô, meu povo.

0: show, é show, é show, dona Solange.
1: Cardoso, bom dia. Bom dia, família Sucesso. Ei, Cardoso, a internet ontem resolveu fazer pirraça. Nem mandei o áudio pra vocês aí. Mas tá tudo bem, viu? Um abraço pra nossa amiga Val, que tá lá aprontando, fazendo biscoito.
0: É.
1: Um abraço pra seu Ita, Suzane, Suelen. Oi, Lia, bom dia. Oi, Nazaré. Nazaré, você sumiu, por onde anda?
0: Nazaré, ligo de fogo.
1: Um abraço a todos. Oi, dona Nô. Bom sábado, bom final de semana, que Deus abençoe e proteja cada um de nós. Um bom. Abraço a todos. Valeu,
0: abraço, Carlinhos.
1: Tá no sucesso, tá na boa.
0: Abraço, dona Solange. Tudo de bom, dona Solange. Bom dia. Aumenta o volume do rádio. Eita coisa boa, não é, rapaz? Já estamos no final do programa, já. Já chegou o final. E o que é que nós faz agora? Vai embora? Vamos mandar abraço para o povo da margem do Rio, do Pé da Serra e lá em Riba da Serra, para todas as agrovilas e todas as comunidades que estão na sintonia da mais gostosa do interior da Bahia, que é a sua Sucesso FM.
2: Bom dia, Cardoso. Bom dia, tudo bem com você, Cardoso? Comigo tudo ótimo.
0: Ô, Maria.
2: Fica um pouco mais, Cardoso.
0: Como é que fica?
2: Tá tão bom você aí, rapaz.
0: Como é que fica?
2: Fica um pouco mais aí.
0: Não tem como ficar, não.
2: Um abraço pra você. Um bom dia.
0: Ô, Maria, obrigado pelo carinho, Maria. Maria da Lapa, não tem como ficar, Maria da Lapa. Daqui a pouquinho já veio deixar rolar e daqui a pouquinho a gente já tem outras obrigações, outras funções, outros trabalhos para realizarmos dentro da comunidade. Daqui a pouquinho a gente tem outras atividades, mas é isso, vamos trabalhar que ninguém dá nada a ninguém. Vamos trabalhar que

porque eu não tenho sangue de cigano. Ô Chico Índio, é o Chico da borracharia, é o Chico Pedreiro, é o Chico Índio. Minha amiga Maria Conceição, Fagner e Flávio. É. Fadila e Flávia. Não quebra não. Não quebra não. Não quebra a mesa não.

0: Aí, meu Brasil, bom dia! Bom dia, pai! É uma loucura esse programa! É uma loucura esse programa! Manda um abraço aí pra doutora Vilma! Doutora Vilma, Elza e doutora Mônica! Bom dia! Meu Brasil, bom dia! Tem mais um áudio pra gente ouvir? Então vamos chamar Anitta Bonita lá da 3. Anitta Bonita da Agrovila 3. Vamos atendê-la.
1: Bom dia, Cardoso. Quero ver a música de Mamãe, uma palma branca. Por isso, para todos meus filhos, e meus netos, minha nora, e para Rosana, para Rosana e família, e para todos que estiverem me ouvindo. Tanto sucesso, tanto boa, e para você. Tchau. Para Lorena também.
0: Abraço, Anitta Bonita da Agrovila 3. Compadre Tonho da Água. Abraço, compadre Tonho da Água. Abraço, meu Brasil. Olha a hora, o relógio marcando 8 horas mais 2 minutos. Tá na hora de ir embora, Brasil. E é como eu digo sempre: segure firme na mão de Deus e meta o pé na estrada. Porque quem anda com Deus não pode ter medo de nada. E esse meu Deus que eu acredito piamente, ele que me guia, que me orienta, que me ilumina, que me segura, que me sustenta e que me trouxe até aqui, ele nunca, nunca, nunca, nunca, nunca vai me deixar cair. Um abraço, Brasil. Fiquem todos com Deus, que eu tô indo com ele. E com ele eu estarei de volta na segunda-feira, às 5 horas da manhã. Um grande abraço, minha gente. Um grande abraço, meu povo. E até segunda, cedinho, acreditando em Deus, o construtor do universo. Beijo, gente. E até segunda, se Deus quiser. O nosso abraço vai também para o Sandro Borges. Alô, Sandro Borges, que tá na sintonia da Sucesso. E Tiani. Alô, Tiani e Tanael. Beijo, gente. E até segunda, se Deus quiser.
2: Hora certa. Confira a hora certa. 8:03. Bom dia.
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1: Oi, sou Luana de Oliveira. Vamos começando o nosso horóscopo. Áries, Touro e Gêmeos.
0: Áries.
1: Ariano, nem tudo que você deseja está ao seu alcance realizar neste momento. Mas isso não significa que sua alma deva renunciar a esses desejos. Apenas se adaptar ao espírito do tempo e das circunstâncias determinantes. A cor para hoje é o salmão.
0: Touro.
1: Oi, Touro. Para que tudo resulte de acordo às suas expectativas, será necessário articular melhor seus interesses com os das pessoas envolvidas e ficar ciente de todas as discórdias que se cozinham no ventre do caminho atual. A cor para hoje é o branco.
0: Gêmeos.
1: Olá, Gêmeos. A palavra mágica que abre as portas da realização e opera sem limites não é um poder disponível ao ser humano ainda. Melhor continuar confiando em que o trabalho braçal e artesanal é um instrumento de realização. E a cor para hoje é o prata. Daqui a pouquinho, Câncer, Leão e Virgem.
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1: Oi, de volta na programação. Agora você de Câncer, Leão e Virgem.
0: Câncer.
1: Oi, Câncer. Difícil manter tudo dentro dos níveis de segurança que confortam sua alma. Há uma margem enorme de imprevisibilidade envolvida nessa parte do caminho. Portanto, melhor você não se apegar demais à necessidade de segurança. E a cor para hoje é o azul.
0: Leão.
1: Olá, Leão. Alguma coisa há de ser feita, mas sem precipitação, porque o panorama não é claro o suficiente para sua alma reconhecer qual seria a melhor atitude a tomar e em que tecla bater. Esclareça primeiro e haja depois. A cor para hoje é o lilás.
0: Virgem.
1: Oi, Virgem, guarde para si o que você pensa. Porque nesse momento é muito provável que suas palavras

0: E a cor para hoje é o bege. Já já, Libra, Escorpião e Sagitário.
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1: Oi, de volta na programação, você de Libra, Escorpião e Sagitário.
0: Libra.
1: Oi, Libra, diante da desordem que se apresenta, redobre a necessidade de clareza. Evite reagir de uma forma que nada solucionaria e apenas agregaria lenha à fogueira. Com serenidade e clareza, a melhor solução surgirá. A cor para hoje é o amarelo.
0: Escorpião.
1: Oi, Escorpião, restrinja ao máximo o tempo das preocupações e ansiedades, porque ainda que os argumentos dessas soluções sejam insofismáveis, mesmo assim a vida maior e mais ampla para ser desfrutada. Bem-estar e alegria. A cor para hoje é o vermelho.
0: Sagitário.
1: Olá, Sagitário. É impossível fazer com que alguém mude de opinião quando essa pessoa não tem a mínima abertura para isso. É importante considerar isso com atenção para sua alma não investir tempo em algo que não daria resultados. A cor para hoje é o cinza. Já, Capricórnio, Aquário e Peixes.
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0: Deus abençoe muito sempre.
1: Muito obrigado, cara.
0: DVD maravilhoso.
1: Vocês são foda.
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3: Oi, de volta na programação. Agora você de Capricórnio, Aquário e Peixes.
2: Capricórnio.
3: Oi, Capricórnio. Cuide para que a ansiedade não ocupe tempo demais, porque enquanto ela toma posse da consciência, não sobram olhos para enxergar todas as oportunidades de bem-estar disponíveis. Melhor não dar tanto lugar a ela. A cor para hoje é o creme.
2: Aquário.
3: Oi, Aquário. Por melhores que sejam as ideias e conselhos que sua alma receba, se interiormente você ficar com dúvidas, melhor a fazer seguir a voz da intuição, a despeito dessa contradizer os melhores conselhos. A cor para hoje é o roxo.
2: Peixes.
3: Olá, Peixes. Enquanto você continuar fazendo voluntariamente tudo o que seja necessário, o caminho será relativamente sereno. Mas quando sua alma começar a resistir e agir por obrigação, o caminho estará cheio de ansiedade. E a cor para hoje é o bege. Galerinha, muito obrigada pela companhia e até a próxima. Tchau.
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6: Tarcísio do acordeon.
7: Ô, parceiro, Henrique Freitas.
6: Mais uma, viu? Apaixonando os corações.

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1: Olha a hora, 9:01. Bom dia.
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0: pensar nisso. Obrigado, fã. Ah!
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3: Olá, meus queridos, bem-vindos e bem-vindas ao resumo da sua novela preferida. Tô aqui pra te contar tudo sobre a nobreza do amor. Hoje não haverá exibição do capítulo em função dos Jogos da Copa. Mas segunda-feira, meus queridos, prepare o coração, hein? Prepare o coração, porque Tonho vai se mostrar lúcido e todos vão comemorar. Dona Menina vai visitar Tonho e Lúcia se impressiona com a fala da rezadeira sobre o destino do amado. Essas emoções e muitas outras reservadas para a próxima segunda-feira na novela A Nobreza do Amor.
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1: Olá, meus queridos, chegando o resumo de novela. Lembrando que hoje não haverá exibição da novela Coração Acelerado em função dos jogos da Copa. Mas na próxima segunda, Zilá finge ao saber que o material das Marias ficou para trás. Ronei fará uma nova proposta de trabalho a João Raul e também a Grado. E a Laurzinho tem uma ideia para ajudar Janete e Zuzu e vai revelar que ambas irão para a Itália, meus amigos. Muitas emoções reservadas para segunda-feira na novela Coração Acelerado.
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Ó, essa é uma das músicas mais gostosas do CD, né? Pra galera que tá solteira, né? A galera que vai fazer gostoso hoje, vai transar gostoso hoje. Quem tem um? No 3, 1, 2, 3.

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0: rádio pra te contar que hoje não haverá exibição da novela Quem Ama Cuida, tá bom? Mas segundona, atenção pro spoiler, hein? Adriana vai agradecer a defesa de Nancy. E Nancy aproveita pra contar pra Adriana o motivo pelo qual foi presa. O André vai dizer ao tio que voltou ao Brasil para trabalhar com ele. Já Pedro conta a Elisa que Ademir subornou Tom. Muitas outras emoções, muitos outros acontecimentos vão rolar na novela Quem Ama Cuida na segunda-feira, ok? Eu volto na segunda e conto tudo pra você antecipadamente.
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1: Olá, bom dia pra você. Agora são 10 horas da manhã.
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0: muito obrigado.
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0: muito obrigado.
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1: Opa, começando o horário do almoço agora, 11 horas da manhã. Bom dia e a gente segue juntos aqui na melhor programação do seu rádio.
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1: E a gente segue juntos aqui na sua tarde, agora 12:02.
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1: Faltam 4 minutinhos para 1 da tarde. Boa tarde a você.
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0: Muito obrigado.
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1: Chegar lá no Rio Negro, Solimões, assim, ó.

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1: Aqui na sua rádio, 14 horas e 3 minutos.
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1: A sua rádio são 15 horas e 2 minutos.
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0: obrigado.
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1: Aqui na sua rádio são 16:02.
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4: Olha a hora boa, hora do café da tarde. Agora 16 horas e 30 minutos. Boa tarde a você.

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0: Muito obrigado.
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1: Boa tarde na sua rádio, 17 horas e 3 minutos.
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0: obrigado.
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1: Olha a hora, agora 18 horas.
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0: Oração do Anjo. O anjo do Senhor anunciou a Maria.
1: E ela concebeu do Espírito Santo.
0: Ave Maria, cheia de graça, o Senhor é convosco. Bendita sois vós entre as mulheres, e bendito é o fruto do vosso ventre, Jesus.
1: Santa Maria, Mãe de Deus, rogai por nós, pecadores, agora e na hora da nossa morte. Amém.
0: Eis aqui a serva do Senhor.
1: Faça-se em mim segundo a vossa palavra.
0: Ave Maria, cheia de graça, o Senhor é convosco. Bendita sois vós entre as mulheres, e bendito é o fruto do vosso ventre, Jesus.
1: Santa Maria, Mãe de Deus, rogai por nós, pecadores, agora e na hora da nossa morte. Amém.
0: E o Verbo de Deus se fez carne
1: e habitou entre nós.
0: Ave Maria, cheia de graça, o Senhor é convosco. Bendita sois vós entre as mulheres, e bendito é o fruto do vosso ventre, Jesus.
1: Santa Maria, Mãe de Deus, rogai por nós, pecadores, agora e na hora da nossa morte. Amém.
0: Rogai por nós, Santa Mãe de Deus,
1: para que sejamos dignos das promessas de Cristo.
0: Oremos.
1: Infundi, Senhor, em nossas almas a vossa graça, para que, pela anunciação do anjo, cheguemos ao conhecimento da encarnação de nosso Senhor Jesus Cristo, vosso Filho, que pela sua paixão e morte na cruz, cheguemos à glória da ressurreição. Pelo mesmo Jesus Cristo, Senhor nosso. Amém.

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1: Olá, boa noite, 18 horas e 32 minutos.
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dance, nós entrando em colapso. É um clássico, nós dois é o máximo. Nós ouvindo Cassiano numa cobertura da Epitácio, perdendo a hora.

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2: Se você tá cansado daquela pessoa, viu?

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